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0: São 2 horas.
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2: 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São 3 horas.
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6: São 4 horas.
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4: 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São 5 horas.
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0: São 6 horas.
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3: 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São 7 horas.
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3: 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São 8 horas.
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9: Então, olá, viva, muito bom dia, sejam bem-vindos às Manhãs da Rádio. Emissão de terça-feira, 13 de outubro. Agora que passam 8 minutos das 8 da manhã. Venha daí comigo até bem perto das 10, nestas duas primeiras horas das Manhãs da Rádio. Muita música, muita informação e, sobretudo, boa disposição. Só nos 93.0, 95.4 e 98.2. E também no nosso site, na internet, em radiolafões.pt. Aproveito e passo pela nossa página do Facebook. Encontro-nos em Rádio Lafões e Rádio Imagem. Literalmente assim o nome da página, Rádio Lafões e Rádio Imagem. Coloque um gosto e deixe também a sua opinião. Envie-nos as suas sugestões através da nossa página de Facebook, no Messenger, Rádio Lafões e Rádio Imagem, ou então, em alternativa, no nosso e-mail geralradiolafões@gmail.com. Terça-feira, 13 de outubro. Pois é, hoje a casa está em festa. É verdade. Temos aí o nosso Marco Oliveira, que hoje completa mais uma volta ao Rei Sol. É verdade, sim, senhor. Por isso, já sabe, hoje vai haver bolo. Parabéns ao nosso Marco Oliveira. Um forte abraço. E que a data continua a repetir-se ano após ano. Linhas da Rádio nesta primeira hora com informações regionais. São Pedro do Sul, Oliveira de Frades e Vozela. E depois, na segunda hora, vamos ter a informação dos restantes concelhos. É sempre assim, é sempre a boa disposição, a música e a informação. Em grande plano, nas manhãs da rádio, 5 horinhas de uma maratona de muita animação e onde a sua participação também conta a partir das 10 da manhã. Agora, 10 minutos mais 40 segundos, vamos atualizar a informação do estado do tempo. Céu pouco nublado, limpo para todo o território continental. As temperaturas vão subir ligeiramente, as máximas. Neste momento, 13 graus na região de Lafões para uma máxima de 29, imagine-se, em pleno mês de outubro, quase a meio. No Porto, 15 graus no presente momento para uma máxima de 21. Aveiro deve chegar aos 20, neste momento também a registrar 15 graus. Coimbra com uma máxima prevista de 24 graus. E 13 graus neste momento com o céu a apresentar-se nublado. A Guarda ligeiramente mais fria, 10 graus, para uma máxima de 25. O vento vai variar do quadrante este e nordeste e também de norte nas terras altas. Não deverá ultrapassar os 7 km por hora. Vento, por isso, fraco. Neblina ou nevoeiro matinal, especialmente aqui na região de Lafões. Muito nevoeiro, atenção. Conduza com muita precaução e, sobretudo, não pense que é só aos outros que acontece, não é? Há que ter muito cuidado. Cuidado redobrado, então, quando estamos a falar de nevoeiro, porque a visibilidade torna-se bem mais reduzida. Agora, 8 horas, mais 12 minutos e meio. Vamos abrir com Bárbaras, com as Bárbaras. Bárbara Tinoco e Bárbara Bandeira.

0: Bárbara Tinoco e Bárbara Bandeiras, o tema Cidade, a abertura musical desta primeira hora das manhãs da rádio. Vamos atualizar a informação do trânsito. Atenção à Estrada Nacional 16 entre Vouzela e as Termas de São Pedro do Sul. Trabalhos de requalificação. O trânsito vai circular alternado a partir das 8 da manhã. Ou seja, já começaram ali os trabalhos. Por isso, muita atenção. De resto, para já, o trânsito ainda relativamente calmo. Quer em Vouzela, quer em Oliveira de Frades. Estão a começar a chegar, a deixar os filhos nas escolas e também algumas pessoas também já a dirigirem-se ao trabalho. As entradas da A25, quer para Vouzela, quer para Oliveira de Frades, para já sem problemas. Estrada Nacional 16 já com algum trânsito em direção a São Pedro do Sul, vindos de Oliveira de Frades e Vouzela. E também na Nacional 16 de São Pedro do Sul a Viseu. O trânsito já com alguma intensidade. E mais uma vez, atenção redobrada ao nevoeiro que se faz sentir. A entrada para Viseu, na rotunda do Alto de Abraveses, na confluência da Nacional 16, vinda de Pascoal, e da Nacional 2, vinda de Castro Daire. O trânsito já começa a fazer-se sentir na rotunda do Alto de Abraveses, em direção à Avenida Europa e à Avenida da Bélgica. Também na rotunda cibernética, em direção à Avenida Doutor António José de Almeida. E também ao túnel de acesso à rotunda da Feira Semanal. E atenção, porque hoje é terça-feira e é justamente dia de Feira Semanal em Viseu. Por isso, muito, muito cuidado. Rotunda da Feira Semanal já congestionada em direção ao Fontelo. A rotunda do Fontelo, como é óbvio, também já registra muito trânsito em direção à rotunda de Santa Cristina e ao centro da cidade. E a rotunda da Casa de Saúde de São Mateus, vindo de Mangualde, e em direção também à rotunda de Nelas, que por si só é um ponto crítico da cidade de Viseu, até porque dá acesso à zona do Fontelo e também à rotunda Paulo VI, também já com muito trânsito, vindo de Repesos e Jogueiros. Rotunda da Quinta do Galo e do Palácio do Gelo, também já com muito trânsito. Por isso é preciso ter muito, muito cuidado. Guarda a distância de vida e, sobretudo, atenção aí à velocidade. É que a partir de hoje anda aí a Brigada de Trânsito também a controlar quem excede a velocidade. Em todo o país, atenção. Estrada Nacional vinda de Mangualde em direção a Viseu, com o trânsito já a parar junto ao recheio Cash and Carry. E depois nos acessos ao centro de Viseu, quer pela rotunda do Palácio do Gelo, quer pela rotunda do Centro de Saúde de São Mateus. O trânsito começa ali a abrandar, já a partir da rotunda de Póvoa de Sobrinhos. Entrada da A25 de Viseu, vindo de Aveiro, da Guarda ou de Nelas. Também já com bastante trânsito, mas para já a circular com normalidade. Em Mangualde, os acessos à zona industrial e ao centro de Mangualde também já a registrar em trânsito na saída da A25. Mas para já não há indicação de impedimentos a de qualquer incidente. Mais uma vez, atenção redobrada ao nevoeiro. Em Tondela, o acesso ao centro da cidade, feito pela rotunda do continente vindo do IP3, também já com muito trânsito e já a registrar alguma paragem, devido às obras no itinerário principal. Na cidade do Porto, o VCI já está congestionada, sobretudo à passagem da saída para São Roque da Lameira, Estádio do Dragão, Ariosa, saída para o Amial e também para a Boa Vista. E ainda a saída para o Campo Alegre, vindo de Vila Nova de Gaia. Pontes da Arrábida e do Freixo, com os tabuleiros já preenchidos e já no arranque para. Rotunda da AEP, em direção à A28, sentido Porto, Viana do Castelo, com muito trânsito. E sentido Viana do Castelo, Porto, já a parar para a saída então para o centro, para a Rua 5 de Outubro. E também para a Estrada da Circunvalação. Em Aveiro, o acesso à Avenida Doutor Lourenço, o Peixinho. Saída Aveiro Norte e saída Aveiro Sul, na A25. E Aveiro Centro, também já com algum trânsito, mas para já circular sem incidentes. Em Coimbra, a saída para a Avenida Fernão de Magalhães é a única que registra para já trânsito intenso. De resto, circula-se normalmente na capital dos estudantes, para já. Agora passam 21 minutos, depois das 8 da manhã, vamos à música nos próximos minutos e depois as primeiras de São Pedro do Sul.
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0: Nos próximos minutos vêm aí os Descendentes, depois vêm os Vizinhos. Vamos embora, boa música, 21 minutos e meio, depois das 8 da manhã, bom dia.

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2: Até às 8h30 com Ana Moura e Pedro Mafama, nova musiquinha. Depois dos compromissos comerciais, vamos aí atualizar a informação sobre São Pedro do Sul.

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7: Ora, agora passam 36 minutos depois das 8 da manhã. Vamos às primeiras de São Pedro do Sul. Ora, um bocadinho na atualização da informação do trânsito, eu referi precisamente isto. E nunca é demais voltar a fazê-lo. Dizer que, devido aos trabalhos relacionados com a obra de requalificação da Estrada Nacional 16, Vozela, Termas de São Pedro do Sul, o trânsito irá estar condicionado neste troço durante hoje e amanhã. Será entre as 8 da manhã e as 5 da tarde. A circulação será alternada e devidamente sinalizada com semáforos. Por isso, conduza com muita precaução. Informá-lo ainda que a Câmara Municipal de São Pedro do Sul vai proceder à hasta pública de diversas viaturas e máquinas no próximo dia 2 de novembro, pelas 10 horas. Então, as propostas devem ser entregues até às 16h30 do dia 30 de outubro. Os documentos podem ser consultados através do site da Câmara Municipal em cm-spsul.pt. Já sabe, portanto, viaturas e máquinas em hasta pública em São Pedro do Sul no próximo dia 2 de novembro. Entretanto, em São Pedro do Sul fala-lhe ainda do 8º ciclo de teatro cénico. Custe o que custar, é este o lema. Será já no próximo sábado, dia 17 de outubro, às 21h30, no Cineteatro Jaime Grilheiro. É para maiores de 14 e as reservas são feitas pelo 96-130-0954. A estrutura da comédia Custe o que Custar é semelhante à da peça de Giles Scott, Act Naturally. A ação decorre então numa associação local que se encontra à beira da falência e, obviamente, cuja direção decide montar uma peça de teatro para a angariação de receitas que permita salvar a associação do enorme buraco financeiro em que se encontra. E graças ao contributo de um improvável dramaturgo, o segundo ato é preenchido com as audições para o elenco, que será então formado pelos improváveis elementos da direção da associação. Dispostos, por isso, a representar uma improvável história policial, custe o que custar. E no fim, obviamente, viva o teatro. Ainda em São Pedro do Sul, até 31 de outubro, esta é uma informação relevante, atenção, até 31 de outubro, independentemente do nível de perigo de incêndio rural, não será autorizada a realização de queimas de amontoados nos territórios da área do município. A segurança das pessoas e a preservação do território dependem, pois, de comportamentos responsáveis. Evitar, por isso, as ignições e tomar as melhores decisões de proteção individual e coletiva deve ser esse o caminho a seguir por todos para o bem-estar de todos. No próximo dia 16 de outubro, sexta-feira, a Biblioteca de São Pedro do Sul assinala o Dia Mundial da Alimentação com uma iniciativa dedicada à alimentação saudável. A iniciativa inclui a palestra Alimentar Pessoas, Proteger o Planeta. E será conduzida por Matilde Prior, licenciada em Ciências de Nutrição e uma oficina mostra de produtos benéficos para a saúde, numa tarde dedicada à importância da alimentação para bem-estar e para a sustentabilidade do planeta. 16 de outubro, sexta-feira, a partir das 14 horas. As inscrições são efetuadas na Biblioteca Municipal de São Pedro do Sul ou através do e-mail biblioteca@cm-spsul.pt. Obviamente, as vagas são limitadas. Ficam, portanto, as primeiras indicações de São Pedro do Sul, a informação regional, sempre em destaque na Lafões FM e nas manhãs da rádio. Agora, 41 minutos depois das 8, o bom dia, vamos à música e depois as primeiras de Oliveira de Frades e de Vouzela. Um dueto improvável também, a Agatha e Miguel Araújo. Esta balada que te dou, um tema celebrizado por Armando Gama.
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Ora, vamos então atualizar a informação, as primeiras de Oliveira de Frades e de Vouzela, antes de terminar a hora. Para lhe dizer que no próximo dia 17 de outubro, marque na sua agenda, não perca, a partir das 21 horas no Cine Teatro Doutor Morgado, esse grande tributo, o mais fiel tributo dos argentinos da DM Experience ao legado dos Depeche Mode. Entre muitos outros temas, vão ser interpretados o Enjoy the Silence, Personal Jesus, Just Can't Get Enough e Never Let Me Down Again. Já sabe, dia 17 de outubro, em Oliveira de Frades, a partir das 9 da noite. E data para o 5º passeio todo o terreno, BTT, 15 de novembro, em Oliveira de Frades. Está aí de volta, 15 de novembro. Por isso, juntos a esta 5ª edição do Todo o Terreno. Uma experiência que junta natureza, emoção e muita adrenalina. É bom para descobrir as paisagens únicas também do território e do concelho, viver a emoção de todo o terreno e, obviamente, partilhar bons momentos. Para conhecer o programa, pode então ir ao cm-ofrados.pt, o site da autarquia, ou então ligar o 93-429-0554 para mais informações. No dia 17 de outubro, também no Cine Teatro João Ribeiro em Vouzela, a partir das 20h30, vai estar aí o Lax Sonorum da Escuta ao Visível. É uma criação de Perdigão Ensemble

para ensemble e eletrónica, centrada na relação entre som, luz e percepção. O concerto trabalha com momentos de obscuridade e claridade também, e inclui passagens em que a redução ou ausência da luz desloca a atenção do público para a escuta, para o timbre, para a textura, a ressonância e, obviamente, a especialização do som. Não perca 17 de outubro, 20h30, em Vozela, no âmbito do Festival Alegro. Dar-lhe ainda a informação de que a Câmara de Vozela reuniu com entidades para definir estratégias de recuperação após os incêndios de julho. Incêndios que afetaram fortemente o concelho de Vozela. Portanto, tudo prontinho para que se possam definir novas estratégias de combate. E dia 18 de outubro vai estar aí Verity a partir das 16 horas no Cineteatro, e 25 de outubro a Ilha Esquecida também a partir das 16 horas. Mas já hoje há o 4º Simpósio de Saúde Mental em Vozela. Aliás, em Castro Daire, assim é que é. 4º Simpósio de Saúde Mental. Quanto a mim, volto já depois das 9 da manhã para a 2ª hora das manhãs da rádio. Passam 51 minutos das 8. Bom dia, venha daí comigo.

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7: 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São 9 horas.
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6: Estamos então de regresso para a segunda hora das manhãs da rádio, agora que passam 7 minutos 45 segundos das 9 da manhã. Se vai na estrada, boa viagem, conduza com precaução, principalmente aí na Estrada Nacional 16, no troço entre Vozela e as Termas de São Pedro do Sul. Atenção aos trabalhos de requalificação. O trânsito está a circular alternado. Bem-vindo então à segunda hora. Até às 10 vou cá estar eu, Alexandre Freitas, a fazer-lhe companhia. Depois é a vez do nosso aniversariante de hoje, o nosso Marco Oliveira, que hoje deu mais uma voltinha ao sol. É verdade, ele que está aí a partir das 10 e até ao meio-dia para lhe fazer companhia, onde a sua participação é sempre importante. Manhãs da Rádio, 5 horas de boa disposição, muita animação e boa música e, sobretudo, muita informação. Nesta segunda hora vamos ter informações de Viseu, Mangualde, Fornos de Algodres, as informações regionais a terem lugar de destaque na Lafões FM em 93.0, 95.4 e 98.2 e também no nosso site em radiolafões.com.

Pois é, como um bom dia de aniversário, já sabe, o Marco tem de trazer bolo hoje. Vamos lá tornar o dia do nosso Marco mais alegre a partir das 10, com a sua participação. 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Ora bem, vamos lá embora então. Vamos atualizar a informação do estado do tempo para hoje. Neste momento, 14 graus na região de Lafões, para uma máxima de 29. O Porto está com 16, para uma máxima de 21. 16 também em Aveiro, para máxima de 20. Coimbra deve subir até aos 24, mas está um bocadinho mais fresca, 14. E a Guarda, até nem está muito mal, nem está muito frio, 13 graus, para uma máxima de 25. Exceção feita a Coimbra, onde o céu deverá apresentar-se com alguma nebulosidade durante todo o dia. De resto, em todo o território continental, o céu vai apresentar-se pouco nublado ou limpo. Parece uma espécie de verão de São Martinho antecipado, não é? Os ventos vão soprar fracos nas terras altas de norte, entre os 7 e os 11 km por hora. No litoral, entre 1 e 5 km por hora, vindo de nordeste. Nas regiões do interior, o vento deverá soprar de leste entre os 5 e os 8 graus, aliás, e os 8 km por hora. Os nevoeiros começam a dissipar-se, mas atenção, muita cautela. Ainda alguma nebulosidade a pairar pelo espectro nacional.

Perto do meio-dia comigo, até bem perto das 10. Depois está por aí o Marco Oliveira. Vamos começar esta segunda hora com a dupla Xamã e Ludmilla. Musiquinha nova para animar as manhãs da rádio. Vamos lá embora. Bom dia.

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1: Musiquinha nova de Xamã com Ludmilla e este tema, moça. Vamos então às últimas do trânsito. Estrada Nacional 16 no troço entre Vouzela e São Pedro do Sul, as termas de São Pedro do Sul, com trabalhos de requalificação hoje e amanhã. O trânsito circula neste troço de forma alternada, com recurso à sinalização por semáforos. Por isso há que ter paciência e há que ter muito cuidado. E sobretudo, se está com alguma pressa, não vale a pena. Porque as coisas são mesmo assim e são para ser cumpridas. Por isso saia um bocadinho mais cedo, nem que sejam 5 minutos. Pode ser que a coisa corra melhor, não é? De resto, na Estrada Nacional 16, circula-se de forma sem incidentes. Quer em Vouzela, quer em Oliveira de Frades. Nacional 16, sentido São Pedro do Sul, Vouzela, o trânsito com bastante intensidade. Há passagem por Pascoal na chegada à rotunda do Alto de Iberveses, Viseu Norte, na confluência com a Estrada Nacional 2, vindo de Castro Daire, em direção à Avenida da Bélgica e Avenida Europa. Depois, na rotunda cibernética, em direção à Avenida Homem de Melo e também à Avenida Dr. António José de Almeida e em direção ao túnel que dá acesso à rotunda da Feira Semanal. E porque hoje é terça-feira, aí está, à Feira Semanal e daí também o trânsito no arranque e para. Zona do Fontelo também com muito trânsito em direção a Santa Cristina e ao centro da cidade. Largo do Rocio, bastante congestionado. E a entrada superior da Avenida Doutor António José de Almeida. Logo a seguir à Câmara Municipal de Viseu. Rotunda do Fontelo e rotunda da Casa de Saúde de São Mateus. Com muito trânsito, especialmente os que vêm de Mangualde. Estrada Nacional que vem de Mangualde para Viseu. Com alguma retenção à passagem pelo Recheio. E também na rotunda de Póvoa de Sobrinhos. Acessos da A25 ao centro da cidade de Viseu. Só alguma retenção na rotunda a seguir ao Mercadona para a zona industrial. E depois também na rotunda do Palácio do Gelo Shopping. Rotunda da Quinta do Galo e rotunda de Nelas. Em direção ao Fontelo e à rotunda Paulo VI. Repesos e Jogueiros já com o trânsito a circular com normalidade. Mas atenção, porque há muito trânsito na Avenida Cidade de São Filipe, na Circular Externa de Viseu. Nomeadamente em direção à Avenida Doutor Alberto Sampaio. Por isso há que circular e há que ter paciência, mas circule com muito cuidado. Em Tondela, naturalmente, há trânsito na saída para o centro da cidade junto à rotunda do Continente, devido às obras do IP3... A requalificação deste itinerário principal a ser convertido em alguns troços em autoestrada, ou pelo menos em percursos similares à autoestrada. Mangualde, saída da A25 para a zona industrial e para o centro da cidade. Já a circular com a normalidade, no entanto, o centro da cidade, junto ao Largo do Torcoto e ao Largo do Rocio, com bastante trânsito, mas sem problemas de maior. Na Guarda o trânsito circula sem problemas. Em Aveiro as coisas também já começam a fluir, principalmente junto à entrada de Aveiro Norte para a Avenida Doutor Lourenço Peixinho, junto ao túnel e à estação ferroviária. E também pela entrada sul para o centro da cidade da A25, em direção à ponte da Ria de Aveiro. Na zona do Fórum de Aveiro as coisas também já circularem sem problemas. No Porto é que as coisas vão de mal a pior. Trânsito completamente congestionado na VCI, em ambos os sentidos. Há passagem para as saídas de São Roque, Estádio do Dragão, Ariosa, Amial, Boa Vista e Campo Alegre. Muito trânsito nos tabuleiros da Ponte Freixo e da Ponte Arrábida, de Vila Nova de Gaia para o Porto, e a rotunda AEP com trânsito parado. A28 no sentido da rotunda AEP vindo de Viana do Castelo Porto. O trânsito também está parado nos principais acessos, nomeadamente em direção à Rua 5 de Outubro. e também para a estrada da circunvalação. Em Coimbra, já tudo normal, já tudo circula, mesmo na saída para a Avenida Fernão de Magalhães e também na Ponte de Santa Clara, vindo do Portugal dos Pequeninos para o centro da cidade. Há sempre aqueles pequenos toques, como aconteceu à saída da Ponte de Santa Clara, mas já está tudo resolvido e, portanto, o trânsito já circula na perfeição. Mais informações de trânsito na antena de Lafões FM, sempre que se justifique. Para já, 20 minutos depois das 9 da manhã, bom dia.
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1: Mais duas músicas novas agora com Mastic Soul e depois Lucas Maia.

0: É o mais novo do Clã Maia, Lucas Maia, com esta música nova, Saudades da Felicidade. Ora, e agora vamos até Viseu para saber o que é que vai acontecer. Pois é, o espetáculo Les Misérables School Edition chega a Viseu no próximo dia 22 de outubro. Produzido pela Contracanto Associação Cultural, com a encenação de António Leal, o célebre musical inspirado na obra de Victor Hugo, com música de Claude-Michel Schoenberg e libreto de Alain Bluebill, subirá ao palco então do Teatro Municipal Viriato pelas 21 horas no próximo dia 22 de outubro. Os bilhetes podem ser adquiridos a partir das 13 horas de hoje na bilheteira do Teatro Viriato. Relembrar que a bilheteira funciona de segunda a sexta-feira entre as 13 e as 19 e em dias de espetáculos noturnos entre as 18 e as 22. Promovido pelo município de Viseu, o espetáculo Les Misérables acompanha a jornada de Jean Valjean em busca da redenção num mundo marcado pela injustiça e pela desigualdade. É uma história de amor, de sacrifício e também de coragem que celebra a esperança e a liberdade. E ainda a luta por um futuro melhor. Por isso já sabe, não perder, marque na agenda 22 de outubro este musical Les Misérables.
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0: No Distrito de Viseu e em toda a região. Até às 9h30, Irina Barros. Tu e a Lua. Bom dia.

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6: Ora agora, 34 minutos exatos depois das 9 da manhã, 15 graus marcam os termómetros na região de Lafões. Nena e Jorge Palma, nos próximos minutos, depois vem a informação de Mangualde e de Fornos de Algodres.

O saudoso Jorge Palma, dá-me lumes, vamos atualizar a informação. De Mangualde e também de Fornos de Algodres. Quase, quase na reta final desta segunda hora. O município de Mangualde vai investir cerca de 700 mil euros na requalificação da Avenida General Humberto Delgado, da Rua Ana de Castro Osório e do arruamento que liga a Rua do Hospital à Avenida General Humberto Delgado, numa zona urbana de grande circulação perto do Largo das Escolas. A empreitada, que será realizada em três fases, por forma a minimizar os constrangimentos, contempla intervenções nas redes de drenagem de águas residuais e pluviais e da rede de abastecimento de água, assim como as infraestruturas de telecomunicações e rede de iluminação pública. Ainda o alerta do município de Mangualde, devido à previsão, de uma onda de calor em Portugal durante esta semana, com as temperaturas que poderão ultrapassar os 30 graus centígrados, obviamente com o consequente aumento do risco de incêndio rural, as queimas de sobrados e queimadas estão proibidas entre 14 e 20 de outubro. Ao longo destes 6 dias, a plataforma de comunicação do ICNF, Instituto de Conservação da Natureza e Florestas, vai estar bloqueada. Os pedidos de autorização prévia já efetuados para o referido período irão, obviamente, ficar pendentes. E atenção, porque realizar queimas e queimadas sem autorização prévia é considerado uso de fogo intencional, portanto crime, e obviamente sujeito a coimas e demais consequências. Ainda dar-lhe nota do município de Mangualde através do CLDS.

0: ainda pela União Europeia através dos fundos europeus mais próximos de si. E em formas de algodres, sessões para promover a saúde e cuidar da comunidade, é este o lema. Portanto, nestas sessões, obviamente, o município de Fornos de Algodres vai aqui alertar para várias situações. Esta iniciativa reforça, portanto, a importância dos cuidados de saúde de proximidade e promovendo o acesso a momentos de avaliação. Também de aconselhamento e acompanhamento com especial atenção à população sénior. O calendário pode ser consultado e também as datas e os horários das sessões na sua localidade. Ou através também do site da Câmara Municipal. De Fornos de Algodres. Agora 46 minutos depois das 9 da manhã, 17 graus, marcam os termómetros na região de Lafões.
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0: E faz muito bem não perder. Vamos fechar a hora com Carlão, João Gil e Lúcia Muniz na recriação da 125 Azul, um tema do Estrovante, e depois Buba Espinha fechar a hora. Eu volto amanhã a partir das 8, já a seguir está aí o nosso aniversariante do dia, Marco Oliveira, para duas horinhas de muita animação com a sua participação. Até amanhã, tenha um bom dia.

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5: São 10 horas.
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2: Muito bom dia, seja bem-vindo à edição de terça-feira, 13 de outubro. Cá estamos nós para as manhãs da rádio, na Lafões FM, 2 horas pela frente, com o seu pedido musical, a sua dedicatória. Manda beijinhos e abraços para quem quiser. 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E eu já daqui a pouco vou revelar o nome do vencedor ou vencedora referente ao mês passado, ok? Já lá vamos. Para já o convite então para ligar o 232-400-504 e vamos então para a primeira chamada desta manhã. Mas antes, muito obrigado a todos aqueles que me estão a deixar os parabéns. Aqui esta equipa fantástica da Lafões que já fizeram uma publicação com a minha fotografia. Muito obrigado pelos votos parabéns. Ao nosso diretor Paulo Martins, que já me mandou mensagem no WhatsApp, são muitas as mensagens que eu tenho para responder, ainda não disse nada, mas muito, muito obrigado mesmo. Obrigado. Alô, bom dia.
3: Bom dia.
2: Bom dia, Glória do Piaget. Como estamos? Tudo bem?
3: Tudo bem consigo.
2: Também está tudo bem. Mais um dia de trabalho na luta.
3: Exatamente, tem que ser.
2: É verdade.
3: Tem que ser.
2: Tem de ser, é a vida, Glória.
3: Até não deram o dia hoje.
2: Não deram o dia, davam o dia e eu é que não quis.
3: Ah, então se pode queixar.
2: É verdade, eu prefiro estar a trabalhar. Para mim é um dia igual como os outros, muito sinceramente.
3: Sim, é verdade.
2: Eu acho, Pelo menos eu já não ligo muito a esta coisa de comemorar o aniversário.
3: Poxa, ficamos mais velhos.
2: Então não é.
3: Vai comemorar.
2: Então é das minhas, não é? Eu também não acho a piada. Pois é, muito bem. Glorinha, vamos lá então escolher uma música. O que vamos ouvir?
3: Olha, hoje escolho você, é só para você. E parabéns para si e para... Pronto, e é só.
2: Muito obrigado, minha querida. Um beijinho grande. E eu vou tocar então aqui a Carolina Deus, que eu gosto bastante dela. Está bem?
3: Pronto.
2: Muito obrigado. Para. Um beijinho grande.
3: Até amanhã.
2: Obrigado, até amanhã. Muito obrigado. Bom, venha daí. Obrigado a todos pelas mensagens de parabéns.
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2: E vamos lá para outra chamada. Alô, bom dia.
4: Bom dia.
2: Bom dia. Com quem falo?
4: Ana Paula Moelos, Tondela.
2: Ana Paula de?
4: Tondela.
2: Dondeiros. Sim. Como está, Ana Paula? Bem dispostinha?
4: Bem, obrigado.
2: É a primeira vez que está a ligar comigo?
4: Não, já me telefonado. Pronto, agora estes dias não tenho telefonado, não.
2: Sim,
4: mas
2: sim.
4: A amiga Dona Maria de Lourdes, do Carregal de Sal, fala sempre em mim, o Paulo Correia, a Dona muito Fernanda bom. Borges.
2: Ah, já
4: também.
2: Sei quem é, então, já sei quem é, já sei. Olha, e essa vida, o tempo por aí está jeitosinho, e essa vida, como é que corre? Tudo normal?
4: Sim, agora está calminho, agora está calminho.
2: Está calminho, muito bem. Vamos lá então aproveitar para dedicar esta música da Carolina de Deus. Para quem vai?
4: Olha, em princípio vai para si, que você hoje está de parabéns.
2: Muito obrigado.
4: Muitos parabéns. O meu marido também está hoje de parabéns.
2: Ah, é bom rapaz parabéns. Então. É bom rapaz. Sabe que do signo balança connosco, tanto está tudo bem como de repente está tudo mal.
4: Bom rapaz.
2: É, mas tanto está tudo bem como está tudo mal.
4: Isso é verdade, então isso é como tudo.
2: Então nós somos bipolares.
4: É verdade. É.
2: E vai mais então, para quem, Ana
4: Paula? Um beijinho para vocês e um beijinho também para a Dona Ana Maria de Lourdes, de Carregal de Sal, fala sempre em mim, muito obrigado. Para a Dona Fernanda Borges, para o Senhor Paulo Correia, na Suíça, tenham um bom dia também de trabalho. E pronto, um beijinho para toda a gente.
2: Muito bem. Ana Paula, muito obrigado. Uma beijoca, está bem? Um excelente dia e tudo bom.
4: Parabéns.
2: Um abraço ao maridão, que está de parabéns.
4: Está bem, está bem.
2: Muito obrigado, um bom dia. Obrigado.
4: Obrigado. Tchau, obrigado.
2: Bom, eu estou aqui de volta do computador, vou só resolver aqui um problemazito, nada de especial e já voltamos.

0: fã desta miúda, gosto muito mesmo das músicas dela. Bom, ligue para cá, peça a sua música e faça a sua dedicatória. 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E então é assim, já tenho aqui o nome da vencedora do passatempo dos óculos graduados no mês passado, que por acaso durante este mês de outubro não tem ligado ou tem ligado muito pouco, não tem conseguido falar comigo, provavelmente, ou connosco. Susana Cunha, de Pindelo dos Milagres, é então a grande vencedora do mês de setembro. Parabéns, Susana Cunha, de Pindelo dos Milagres. Ligue para cá para saber como é que pode levantar o seu prémio.
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0: Susana Cunha, parabéns, Susaninha. Ligue para cá, 232-400-504. Peça também a sua música preferida e a Susana Cunha vai nos dar o seu contacto para depois a nossa produção também falar com ela, mas basicamente terá um período limitado para passar na Ótica Falcão, a fábrica dos óculos, na Rua Direita, em Viseu. Alô, bom dia.
3: Bom dia, Marquinho. Em primeiro lugar, parabéns.
0: Muito obrigado, Maria de Lourdes. Como vamos? Está tudo bem?
3: Está tudo bem, graças a Deus.
0: É.
3: Marquinho também.
0: Também. É mais um dia igual aos outros. Para mim é...
3: Pois é.
0: É como se fosse um dia habitual. Eu acho que a partir de uma certa idade. Acho eu.
3: Ai, o Marquinho ainda é novo.
0: Ah, mas mesmo assim já começa a pesar, sabe?
3: Sim, agora para o Marquinho.
0: Ainda pesa quando começamos a pensar que daqui a pouco estamos no meio século. Começa a assustar um bocadinho.
3: Tenho o meu filho mais velho e já está no meio século.
0: Pois, mas sabe que depois isto é assim, a partir de uma certa idade aparece uma coisa, aparece outra, aparece outra.
3: Isso é.
0: Não é? Idade... Aparece outra, aparece outra.
3: Isso é.
0: Não é? Não é? Idade...

0: Ora, muito bem, já estamos de volta. Isto é assim, os problemas técnicos acontecem. Isto é que é preciso ter uma sorte, ainda por cima, no dia de aniversário. Isto é para ser prechado. Bem, são 10:30 da manhã. Estava a falar com a nossa querida Maria de Lourdes, do Carregal de Sal, e a chamada foi abaixo. Ficamos sem luz por alguns instantes, mas já demos à luz. Salvo seja, eu não posso estar à luz. Quer dizer, apesar que estou com uma barriguita, que se calhar daqui a pouco parece o Pai Natal. Mas está bem. Alô, bom dia.
1: Alô, bom dia, Martinho.
0: Olá, Maria de Lourdes.
1: Oh, meu Deus.
0: Foi abaixo, a luz foi abaixo, minha querida. Foi o quadro, foi tudo ao ar.
1: Acontece.
0: Foi tudo lá fora, mas já está de volta. Minha querida, estava-me a dizer o quê? Conte-me lá.
1: Olha, estava a dizer que é parabéns para o Marquinho.
0: Muito obrigado.
1: E muitos parabéns também para duas sobrinhas que eu tenho. Uma é Joana Rebelo e outra é Maria Inês Rebelo.
0: Muito obrigado.
1: Elas são primas.
0: Olha, e agora aproveitando, também puxando a brasa à minha sardinha para a minha irmã gêmea, que senão ela fica triste, não é? Que ela também faz anos.
1: Sim, é
0: gêmea. Sou gêmea, verdade, tenho uma irmã gêmea.
1: Ah, está bem, então beijinhos também para ela.
0: Muito obrigado, minha
1: parabéns,
0: querida. Muito obrigado.
1: Tudo corra bem.
0: Obrigadíssimo.
1: Olha,
0: e Maria Dourdes, é vida.
1: Ter uma canção de parabéns, olha, o mau gosto do Marquinho, que também faz anos, ponham uma a seu gosto, também, que elas também são novas, também gostam.
0: Exatamente. Então vamos lá ouvir já a seguir uma música dos parabéns. E quero dedicar a quem?
1: Olha,
0: diga-me lá.
1: Vou dedicar também ao meu marido, aos meus filhos, às minhas noras e aos meus netinhos em França, e para todos os imigrantes, não esquecendo o Paulo Correia, a Dona Gracinda, a Dona Hortense Ramos, e para cá para todas as minhas amizades, para a Fernanda Borges dos Fiéis da Telha e Família, e para Helena da Guieira e para o marido, para o senhor Luciano e família, e para Ana Paula Lopo de Tondela. Olhe para todo o auditório e para a Alice de Negrelos, que tenha muita força e coragem, que tudo vai correr bem.
0: Vai correr bem, claro que sim. Pensamento positivo para a nossa querida Alice.
1: Sim, e para todas as pessoas que estão dizendo parabéns, olhe, muitas felicidades para todos.
0: Muito bem.
1: E para o Marquinho, um beijinho.
0: Obrigadíssimo, minha querida. Obrigado mesmo pelo carinho,
1: beijinho,
0: está bem?
1: Um grande e um abraço do meu marido. Vá.
0: Obrigado, um abraço também para ele. Muito obrigado.
1: Obrigado.
0: Obrigado eu. Tchau, tchau. Bem, estava difícil, estava a ver que hoje o programa já era, mas estou de volta com a sua participação. Alô, Susana de Pindelo dos Milagres. Susana Cunha de Pindelo dos Milagres é a grande vencedora do passatempo dos óculos graduados da Ótica Falcão do mês passado. Ligue para cá. Está a falar com quem?
2: Era com a Glória.
0: Ah, era com a Glória. Ela já estava a mandar mensagem no Messenger dizendo: não se ouve nada.
2: Pois não, ficávamos sem ouvir. Eu disse: então hoje que é o Marquinho que faz anos, então isto foi abaixo.
0: E ali com o feitio dela toda regateira, como dizemos na minha terra.
2: Ela escreveu logo.
0: Fez ela bem, fez ela bem. Olha, como é que está a nossa amiga? Está tudo bem?
2: Está tudo bem, graças
0: tudo bem.
2: A Deus.
0: Certeza?
2: Sim.
0: É? Então está bem, está bem.
2: Sim.
0: Oh, Micas, vamos ouvir ao Roberto Carlos os parabéns, pode ser?
2: Não faz mal, é para si.
0: Muito
2: é
0: obrigado.
2: Para si. E para a sua irmã. E para uma menina que nasceu na sexta-feira, menina Alice.
0: Mas
2: para mais ninguém.
0: Está bem.
2: Para a sua irmã também.
0: Muito obrigado, Glória, muito obrigado.
2: É assim, toda a gente que desculpe, mas hoje principalmente é para si. E
0: muito
2: para
0: obrigado.
2: A Babé que nasceu, que eu ontem era para falar e esqueci-me, não me lembrei na altura. É só para vocês os três hoje.
0: Obrigadíssimo, minha querida. Um beijinho muito grande para vocês, está bem? Obrigado
2: igualmente,
0: pelo carinho e obrigado pela companhia. Muito obrigado. Obrigado.
2: Obrigada,
3: Deus. 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
0: Nunca é demais dizer obrigado, obrigado, obrigado, obrigado, como dizia a nossa querida Amália, mas de facto, sim, nós não somos nada, não estaríamos aqui. É graças a si, graças à sua companhia, à boa disposição, que estamos aqui com música. Claro que nós também fazemos a nossa parte, logicamente, mas sem o nosso querido auditório seria muito mais complicado. Muito, muito obrigado mesmo de coração por estar aí desse lado connosco e por todo o carinho do mundo. Bom dia.
4: Bom dia, Marquinhos.
0: Bom
4: parabéns,
0: dia.
4: Marquinhos.
0: Obrigado, Dona Almira de Valon. Como está? Bem dispostinha?
4: Estou bem disposta, graças a Deus. Estou bem disposta.
0: Tudo tá. Andar.
4: Está
0: que...
4: o sol bonito.
0: Está.
4: Não está frio, está bom.
0: Ah, eu ouvi dizer, minha mãe disse-me que está frio por aí hoje. Não.
4: Não, está assim, está frescote, está.
0: Está frescote.
4: Até assim um casaquito, mas não está assim muito frio.
0: Ah, então está bem. Está
4: pronto.
0: Bom. Está bem assim, então. Muito bem. Dona Almira, vamos ouvir o Roberto Carlos. Vai para quem? Diga-me lá.
4: Hoje é só para si.
0: Ah, muito bem. Muito obrigado pela parte que me toca, então. Está bem?
4: Um beijinho grande.
0: Um beijinho.
4: Tenho muito apreço por si, porque é da idade dos meus filhos.
0: Ah, muito obrigado, minha querida. É uma querida, uma simpatia. Muito obrigado por isso, está bem?
4: Hoje é para si, com um grande beijinho, Marquinhos. Muitos anos de vida, muita saúde. Não, na companhia de todos os seus.
0: Muito obrigado,
4: muito
0: mesmo.
4: Carinho.
0: Na companhia de todos nós, que será sinal que estamos cá todos.
4: É? Deus o queira que sim, senhor Marquinhos. Deus o queira que sim. É só para si, com muito amor e carinho que eu tenho por si.
0: Muito obrigado, minha querida, de coração. Está bem? Beijinho sim para casa. Obrigado, Dona Almira. Obrigado.

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1: Estamos a 20 minutos às 11 da manhã. Muito bom dia com a sua Rádio Lafões. Peça a sua música e faça a sua dedicatória, recordando que foi a Susana Cunha de Pindelo dos Milagres a grande vencedora dos óculos graduados referente ao mês de setembro. 232-400-504. Ligue então para cá. Peça a sua música e faça a sua dedicatória. Alô, bom dia.
2: Bom dia, Marquinho.
1: Bom dia, Fernando Pombal. Como está? Tudo bem, Fernando? Bem disposto? Sim.
2: A escutar essa voz e a falar com uma pessoa que nasceu depois de mim 15 anos, 7 meses e 8 dias.
1: É pá, você faz a conta toda.
2: É pá.
1: Eu não conseguiria fazer a conta assim tão certa, digo-lhe já.
2: De 6 para 13 vão 7 anos.
1: Sim.
2: De março para outubro vão 7 meses.
1: É verdade.
2: E de 64 para 79 vão 15 anos, não é?
1: Você sempre foi muito bom em matemática, está mais que vista.
2: Sim, sim,
1: sim. Muito bem, sim senhor. Ó, Fernandinho, vamos lá então escolher uma música.
2: Vamos ouvir o Pedro Brunhosa com o tema Hoje é o Teu Dia.
1: Hoje é o Teu Dia, não sei se tenho, deixa-me ver. Ah, tenho. E vai para quem esta música? Eu não conheço esta música do Brunhosa. Pois, não conheço isto. Eu vou ouvir pela primeira vez. E para quem vai então?
2: Eu também minto, às vezes também minto.
1: Não, é verdade. Oh, Fernando, eu não conheço esta música, não? Não conheço.
2: Mas já estou no ar, não?
1: Está em direto, está.
2: Ah, pronto, no ar não estou.
1: Podia até estar, com umas hesitas.
2: Esta música vai para aquele senhor, para o senhor marido daquela senhora que participou a segunda vez.
1: Sim.
2: A segunda a participar.
1: Que também está de parabéns.
2: Hoje vem um especial, vai para si, que tão bocadinho já fala tão bem. Vai para a sua mana também, que tem a mana gêmea, não é?
1: Exatamente.
2: E também para a sua mamã. Se não fosse a sua mamã, você nem a sua mana, nem os outros irmãos estavam cá, não é?
1: Verdade, verdadeinha.
2: Um grande abração para si, conto muitos, e eu cá deixo lá também lá dos parabéns, porque convém, é bom sinal, é sinal que eu estou cá, e digo, e você também. Um grande abraço.
1: Muito obrigado.
2: Está bem?
1: Muito obrigado, amigo Fernando. E...
2: Olha, hoje também não é só... Seu dia também é dia da Beata Alexandrina de Balazar.
1: Ah, é? Não sabia.
2: Eu tenho aqui no calendário que diz.
1: Ah, é que eu tenho aqui no calendário e não diz não, isso.
2: Não é tão longe como isso daí para Balazar, para não.
1: Diga?
2: Não é assim tão longe como isso daí dos estudos para Balazar, para não.
1: Não é. Mas por acaso desconhecia por completo, confesso.
2: Balazar pertence a Espinho, acho eu.
1: É, pertence ali a Espinho, precisamente.
2: Porque eu já estive lá, já vi essa senhora embalsamada, que ela está embalsamada no caixão.
1: E olha, digo-lhe mais, já fui lá a pé. Aquilo pertence, salvo erro, a Santa Maria da Feira.
2: Ah, sim.
1: Santa Maria da Feira, já fui lá a pé, fica a saber.
2: O calendário que tem essas coisas é um calendário.
1: Exato.
2: Das missões.
1: Claro.
2: Os
1: muito
2: dias
1: bem.
2: Tem dois dias santos. Amanhã é o dia São Calixto. Pronto.
1: Gosto dessas coisas.
2: Muito grande abração, conto muito também com
1: obrigado.
2: A vida da outra pessoa.
1: Muito obrigado, um grande abraço. Está bem, Fernando? Um bom dia, muito obrigado. 232-400-504. Mais alguém? Alô, bom dia.
3: Bom dia, Marcos.
1: Bom dia, Maria Feliz Bela da Reta da Putiosa. Está tudo bem?
3: Vamos andando.
1: Um dia de cada vez, é assim mesmo. Eu já sei de cor e salteado, Maria Feliz Bela.
3: É isso?
1: Já sei isso de cor e salteado, sabe? Eu própria vou andando, daqui a pouco começo a andar, é devagarinho.
3: Eu também vou andando. É uma
1: mesmo.
3: Maneira de falar.
1: Eu sei, porque também se for andar depressa demais vou cair, de certeza. Portanto, eu já não estou na idade para isso, tem que ser devagar.
3: Pronto,
1: por isso é que vamos andando.
3: Devagar.
1: Claro, exatamente.
3: Devagar.
1: Maria Feliz Bela, vamos ouvir aqui já uma música.

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2: São 10h46, vamos lá para outra chamada. Alô, bom dia.
3: Bom dia.
2: Bom dia, bom dia.
3: Parabéns.
2: Muito obrigado, a nossa...
3: Eu estava a ouvir na rádio e disse, não pode passar de hoje. Porque senão ele diz que eu estou em falta.
2: Pois é, como é que está a nossa Maria Gabriel? Antes de mais, obrigado.
3: Eu estou muito bem. Se soubesse bem o que é que eu estou a fazer, pode não gostar, sim, arroz doce.
2: Por acaso não ligo.
3: Não.
2: Não, por acaso
3: gosto,
2: não.
3: É um dos doces que eu gosto.
2: É,
3: não?
2: A sério. Eu por acaso não ligo nada.
3: Então? Mas, isso é que eu já disse.
2: Ou Maria Gabriel podia não gostar, mas pronto, está tudo bem, não há problema nenhum, não é?
3: Pois, não gosto, é não. Então, desde que a Deus não agradou a toda a gente.
2: É assim, ou Maria Gabriel, estou a dizer que não gosto, também nunca provei.
3: Está a brincar comigo, com essa idade nunca provou arroz doce?
2: Não, que me lembro, acho que não, arroz doce, por acaso acho que não. Estou aqui a pensar, acho não. Que não, acho que não.
3: Você se vier para esta terra e disser que nunca provou arroz doce da Beira... Ai, ai, ai, ai, nem tigelada?
2: Vão ficar... Não, também não.
3: Vão ficar... Eu nunca provou tigelada?
2: Não, é porque... Ah, tigelada já provei, já. Já provei.
3: Então,
2: e gostei,
3: um doce
2: gostei.
3: Tradicional daqui das Beiras.
2: Sim, sim, gostei. Por acaso, gostei.
3: Foi, e o arroz doce também.
2: O arroz doce é que não sei porquê... não sei.
3: Não gosto, experimentar. Não gosto do arroz cozido no leite.
2: Já para comer arroz é um sacrifício, quanto mais arroz doce.
3: Gosta mais de arroz de cabidela?
2: Não, eu gosto mais de batatinha assada.
3: Ai, eu também gosto.
2: Adoro,
3: casa,
2: adoro.
3: Semana fixe.
2: Ai, bem bom, até ficou água na boca.
3: Tive cá a família, sim, e por acaso foi uma assadeira delas.
2: Oh, maravilha, vão todas num instantinho, não é?
3: Com uma carrinha de vitela no meio.
2: Ui, oh senhora, estou a ficar com água na boca já.
3: Por acaso foi mesmo.
2: Maria Gabriel, vamos ouvir o Obrinhosa. Já estamos só com 2 minutos para o intervalo.
3: Sim, para brincar assim, sim, mais nada. Hoje é tudo para sair.
2: Ah, então está bem, muito obrigado. Assim
3: pronto,
2: temos...
3: conto muitos anos de vida e o que vejo e que ouça, é sinal que cá estamos os dois.
2: É isso. Olha, com tanta gente a mandar mensagens de parabéns, se valessem 10 euros cada recadinho de parabéns, estava rico.
3: Mas pronto, já o lembrar...
2: É bom, claro.
3: Já vá mais do que isso.
2: Sem dúvida, eu também estou a brincar, logicamente, não é?
3: Sim, claro. Mas olha, quando chegar ao fim de dia, eu acho que aconselho pôr um saco de plástico do queixo para baixo.
2: É? Porquê?
3: Porque quando chegar à noite tem uma baba, ui, ui.
2: Não, não, eu tenho lá umas babetes. Sabe que eu tenho, a caminho, vou ter um novo afilhado, quer dizer, ele já nasceu, mas oficialmente é só no próximo ano. Portanto, eu tenho lá umas babetes dele se for necessário.
3: Ainda se fosse um filho ou uma filha, agora um afilhado.
2: Quem me dera, nunca se sabe, um dia deste, se calhar. Pode ser que ainda aconteça.
3: Era também estar à altura.
2: Então, eu sonhei que ia ser pai, não sei com quem, mas sonhei.
3: Sonhou, mas que na prática nada.
2: Pois na prática nada, não tenho tempo para isso.
3: Mas você também não precisa de tempo, não tem tempo.
2: Ai,
3: tem
2: não.
3: Que ter tempo a ela.
2: É, pois, mas depois é um bico de obra, que isto tem que ser dividido, não é assim?
3: Depois tem que ter tempo para mais tempo.
2: Pois é, a ver vamos.
3: O tempo é o remédio de tudo.
2: É verdade, tem razão. Minha querida, olha, uma beijoca.
3: Sem tempo não se faz nada.
2: Sem dúvida, não se faz mesmo.
3: Nada. Agora, sim,
2: é isso. Minha querida, olha, uma beijoca, estamos aqui muito
3: bem. Continua um beijinho, tudo bom e muitos parabéns.
2: Muito obrigado, um beijinho muito, muito grande, obrigado pelo carinho. O carinho é muito, está bem? Muito obrigado, um beijinho.
3: Obrigada a ele,
2: obrigado. Tchau,
3: tchau.
2: Tchau. Bom, pois é, minha gente, estamos a caminho do intervalo, estamos quase, quase no intervalo das 11 da manhã e eu volto depois do Pedro Brunhosa tocar por cá, chama-se Hoje é o Teu Dia, o pedido do Fernandinho de Pombal. Até já.

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12: São 11 horas.
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5: Manhãs da Rádio, já estamos na nossa quarta hora, isto passa depressa. Vamos lá para mais participações, desta vez com o rigoroso exclusivo da Maria Piedosa. Fazer-nos companhia. Alô, bom dia.
6: Alô, alô, bom dia, Marco, parabéns.
5: Obrigado. Muito obrigado, Gracinda de Paris. Como vai a sua vida, minha querida? Tudo bem?
6: Estamos andando, acabou tendo que ficar mais um bocadito.
5: Ai,
6: olha, isto é assim, a vida nunca vai como nós queremos.
5: Oh, meu Deus. Pois é, mas olha, desde que esteja bem de saúde, isso é que importa.
6: Não, a saúde, pois é o problema da saúde que me faz estar aqui um bocadito.
5: Ah, é? Então está bem. Mas tem de ser, tem de ser.
6: Isso vai passar, vamos ver em quanto tempo, mas vai passar.
5: Pronto, isso é que importa, que no final fique tudo resolvido e que passe. Está bem?
6: Tudo passa.
5: É assim que temos
6: que pensar. Vamos passar, os medicamentos já cá estão e nós vamos indo.
5: Ah, então está bem. Eu fico mais contente, está bem? Está medicada.
6: Isto, uma pessoa vai ao médico, pronto, hã?
5: Pois é, pronto. Vai ao médico e tenta resolver logo a situação.
6: É situação,
5: faz bem.
6: Não é?
5: E não deixar andar. Muito bem.
6: Minha querida. Marco, como está?
5: Eu estou bem, minha querida. Cá estamos, mais um dia.
6: Eu ainda vou para o Danitos do Marco, ver se lá tenho um bolo, mas afinal,
5: não há bolo para ninguém.
6: Há bolo nem para a família, nem nada.
5: Não, para a família, provavelmente no fim de semana. Acho eu, não sei. Também não sei.
6: É uma pessoa dita sempre ao fim de semana. Pá.
5: É, normalmente é, não é? Não sei, talvez. E mesmo assim, se for por minha vontade, não há nada.
6: Então, é como eu também.
5: Eu passo à frente.
6: É por isso que eu vou passar o Natal e o Ano Novo a Portugal, porque assim uma pessoa passa sozinha, pronto.
5: É, não é? Eu também acho. Eu também prefiro assim não fazer nada, mas pronto. É o quê?
6: E depois vai ter a irmã também a pé de si, a sobrinha, a filhada, vai ter tudo.
5: Ora,
6: vai ter
5: mais.
6: Toda a gente, não é?
5: Olha, assim, é verdade, sim, senhor. E a música, o que é que quer ouvir?
6: O Marco escolhe à sua vontade. À sua vontade.
5: Muito obrigado, então. Eu vou escolher aqui uma música.
6: O Marco escolhe aquilo que quiser. Para o Marquinho, para a irmã e para a mãe também, que também faz anos, não é?
5: É verdade. É como se fizesse.
6: Pois, não, mas faz anos que deu à luz.
5: Exatamente, é isso mesmo.
6: Então não é?
5: Claro que sim, também merece.
6: E
5: muito obrigado.
6: Dia estava a chover ou estava a fazer sol?
5: Olha, boa pergunta, não faço ideia.
6: Então,
5: por acaso não sei. Por acaso nunca perguntei isso à minha mãe, por acaso não. Tenho que lhe perguntar, depois
6: eu conto. Tenho que lhe perguntar se estava sol ou se estava a chover. Quando são os casamentos, não diz assim, estava sol ou estava a chover?
5: Pois é, tal e qual. Por acaso não me lembro. Não faço, eu não me lembro de certeza.
6: Os meus filhos nasceram quando estava muito calor.
5: Sim, não sei, tenho que perguntar, tenho que lhe perguntar.
6: Tenho que lhe perguntar, à Dona Ludovina, pergunte-lhe para ver se nós sabemos se estava calor ou se estava frio.
5: Olha, e vai para mais alguém, minha querida?
6: Não, para todos quantos fazem anos que estão a ouvir a rádio, mas principalmente para o Marco, para a mãe e para a irmã.
5: Muito bem, sim senhor. Muito obrigado, uma beijoca muito grande.
6: Tudo bom, que continue assim, com a sua boa disposição. Que nos faz passar um dia mais, e à noite está muito bem também.
5: Muito obrigado.
6: E tudo de bom, é o que eu desejo. Saúde, paz, amor, tudo de bom.
5: Gracinha.
6: Já vamos ver se este ano, se agora, neste ano que vai passar, se arranja uma rapariguita.
5: É, vamos lá ver se arranjo tempo para isso. Preciso de arranjar tempo. Todos me querem casar. Vocês querem me casar à força.
6: Então, mesmo que não seja casar, juntar.
5: Eu sei que sim.
6: Hoje não se usa casamento.
5: Ai, não se usa mesmo, não se usa mesmo.
6: Eu acho até que sim, é porque para casarem, para depois passar 15 dias já estarem na rua.
5: E não só, Gracinda, o casar fica hoje em dia pela hora da morte, que gasta-se muito dinheiro.
6: Ora, isso que eu digo, eu tenho um filho que se vai casar. Sim. E ontem esteve aqui a dizer enquanto é que... Eu nem digo a tomba que ele disse, que é para nem dizer, não?
5: Mas é um tombo muito grande, é sim senhor. Minha querida Gracinda, vamos à música daqui a nada, um beijinho grande, está bem? Muito obrigado.
6: Um beijinho grande para Marco e para todos, para todos quando estão a ouvir a rádio, pronto, e para a mãe e para a irmã, tudo de bom, não?
5: Tudo bom, minha querida, um beijinho.
6: O ano estejamos a falar outra vez.
5: Será bom sinal, e as
6: era
5: melhoras.
6: Era bom sinal, não era?
5: Claro que sim, é bom sinal. Um beijinho e as melhoras, muito obrigado, Gracinda. São 11h16, vamos lá, ligue para cá, pensa também a sua música, faça a sua dicatória com o rigoroso exclusivo da Maria Piedosa. Alô, bom dia.
7: Olá, bom dia, Marquinho.
5: Bom dia, Dona Hortelina de Ceia.
7: É mesmo isso.
5: Como está? Tudo bem? Bem disposta?
7: Tudo bem. Antes de mais, parabéns, Marquinho.
5: Muito obrigado.
7: Tenha um bom dia, junto de quem mais gosta.
5: Muito obrigado, minha querida. Obrigado do coração, mesmo. Obrigadíssimo. É mais um dia.
7: Que seja um dia diferente, com muita alegria e muita paz, que isso é muito bom.
5: Isso convém.
7: Isso muitos anos.
5: É isso, e com trabalhinho, que é bom sinal, não é?
7: Ah, sim.
5: Também é bom sinal. Minha querida, vamos ouvir o Bruno Correia com Adelaide Ferreira. Eu escolhi esta música, chama-se V. Quer dedicar a quem?
7: É muito bonita.
5: É, não é?
7: Só para si, Marquinho, e para as pessoas de quem mais gosta.
5: Muito obrigado, Dona Hortelina. Um beijoca muito, muito grande. Obrigadíssimo.
7: Adeus, um beijinho e tenha um bom dia.
5: Obrigado, vou fazer por isso. Um bom dia, beijinho.
7: Adeus,
5: obrigado.
7: Beijinho.
5: Tchau, tchau. Muito obrigado. 232-400-504, venha daí, participe também até ao meio-dia.

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3: São 11h23, venha daí e participe. Estamos com o rigoroso exclusivo, é isso mesmo, da Maria Piedosa a fazer-nos companhia nesta nossa quarta parte. E vamos para outra chamada, 232-400-504. Bom dia.
4: Bom dia, Marco.
3: Bom dia, Alexandre.
4: Aumento de lá.
3: Não é o Alexandre, é o nosso amigo.
4: Amadeu.
3: Portanto... Amadeu, claro. Como é que está, amigo Amadeu? Bem disposto?
4: Está tudo bem, olha, vai achandando.
3: Um dia de cada vez, não é? Cá estamos nós.
4: É, exatamente. Um minuto, uma hora, um segundo de cada vez.
3: Pois é, olha, e daqui
4: a... Quando chegar a nossa hora...
3: Calma, ó homem, não pensa uma coisa dessas.
4: Isso é fácil, graças a Deus, estou bem de saúde.
3: Deixa bater na madeira, homem, deixa bater na madeira, que isto não pode ser assim, calma.
4: Sim, sim, isso é verdade, isso é verdade, precisa ter calma.
3: Se não atraímos coisas más, não pode ser, era o que mais faltava, não é?
4: Aqui há dias uma com 45 anos, deu-lhe aqui uma... Tinha uma... Deu uma trombose, foi logo uma senhora com 42 anos.
3: Está vivo.
4: Ah, assim, isto, portuguesa. Assim,
3: a verdade é que para morrer basta estar vivo.
4: Ai, isto mal é mal, mas não é? Temos de nós, temos que esperar por ela sempre.
3: Pois é, nós temos é que aproveitar um dia de cada vez, como se fosse o último, não é?
4: Exatamente.
3: O resto resolve.
4: Estamos vivendo.
3: É assim mesmo. Tem de
4: ser. Amizades, é assim a vida. Pronto.
3: É verdade.
4: A saúde vai boa.
3: É o que importa. Amadeu, vamos lá então escolher uma música. O que quer ouvir?
4: Sei lá, eu queria escolher uma de Marco Paulo.
3: Marco,
4: e já foi alguma... Quando eu cheguei um bocadinho a casa, que agora trabalho até o meio-dia 8, estamos de férias. Aqui estamos de férias.
3: Sim.
4: Mas eu estou a trabalhar esta semana. Para a semana é que estou mesmo de férias em casa.
3: Ok.
4: Mas eu hoje só estou em casa a partir do meio-dia, que é 11 horas aí, mas é meio-dia aqui.
3: Exatamente. Então vamos ouvir o Marco Paulo, a Nossa Senhora, até porque hoje é o dia de Nossa Senhora.
4: Oh, exatamente. Sim, eu ponho a Nossa Senhora, quer dizer, bom, eu gosto.
3: Ok. De... E para quem vai então a música, diga-me lá.
4: Olha, para a minha mulher, que ela está aqui também, vai trabalhar perto de mim daqui um bocadinho, para os meus filhos, para os meus netos, para a minha nora, para os meus amigos, para as minhas cunhadas que estão no Valé e seria na outra parte da Sion. Estão lá todos, eles também já ouvem o rádio também, mas dizem que têm vergonha, não sei o quê. Ah, não tenho para chatear, mas gosto de ouvir.
3: O habitual.
4: É, não gostam de, quer dizer, gostam de ouvir, mas não gostam de estar a falar.
3: Exato, de participar.
4: A falar.
3: Claro.
4: Pronto. Para o seu Fernandinho Iá, e para ele e para a família, toda a família dele, companheiros e tudo. Amadeu Coelho de Cargal do Sol, e para Paulo Zurique da Suíça, para ele e para a família, toda a saúde para, e tudo bom. Se interessa é a saúde. Teresa Loureiro dos Queijinhos, Fátima Andrade, Gracinda de Paris, Helena Pereira da Agueira, para Fernanda Borges de Fiais da Telha. Para Rosalina Santa Cruz da Trapa, também assim, Santa Cruz da Trapa, de Cabrinhas, Felizbela da Reta da Budiosa, Utrelina da Ressurreição, para o Sr. João Melo, Lourdes Pereira de Cargal do Sol, e para todas as famílias, muita saúde a essa gente, muita saúde e paz e amor, isso é o que se quer. É o que é preciso neste mundo, e para ti também, um grande abraço, e tudo bom para a sua família, e tudo bom para vocês todos e todos os colaboradores da Rádio de Lafões. Tudo bom para todo mundo. Para todo mundo. Paz e amor, isso sei.
3: É isso mesmo.
4: Interesse.
3: Amadeu, muito saúde. Obrigado. Saúde. Está bem?
4: E que haja saúde e coisa ao forno.
3: E quê?
4: Haja saúde e coisa ao forno.
3: Nunca tinha ouvido essa.
4: Ai, não?
3: Não.
4: Haja saúde e coisa ao forno. Ana Maria quer fazer o comer para a gente comer.
3: Ah, não sabia. Olha, nunca ouvi tal coisa. Haja é a primeira
4: saúde.
3: Vez.
4: Haja saúde e coisa ao forno.
3: Olha, é bom sinal. Meu caro amigo, um grande abraço. Está bem? Um bom dia.
4: Um grande abraço.
3: Grande abraço. Obrigado. Tchau, tchau. Obrigado. 232-400-504. Ligue para cá.
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3: Bom dia.
6: Bom dia, Marco.
3: Bom dia. Estou a falar
6: bom
3: com...
6: Bom dia. Fernanda Borges.
3: De Fiéis da Telha. Como é que está a Fernanda Borges de Fiéis da Telha? Está tudo
6: vai
3: bem?
6: Vai-se andando.
3: É, um dia de cada vez, não é, Fernandinha?
6: É verdade. Olha, você... parabéns.
3: Ah, muito obrigado.
6: Eu estou desde que começou, não consigo.
3: Pois, eu ia dizer que acerta sempre num bucho jogo, não eram milhões, senhora.
6: Não, pois, agora até calhou bem, porque estou já desde que começou.
3: Pois, eu digo jogo no Euromilhões porque vem a música do Marco Paulo, a Nossa Senhora.
6: Pois, calhou bem.
3: Tal e qual. Então,
6: mas
3: muito
6: era uma qualquer.
3: Era.
6: Mas não calhou, olha, calhou agora. Parece que foi de propósito.
3: É, não é? É.
6: Pois.
3: Muito obrigado pelos parabéns, está bem. Muito obrigado. Que possamos
6: pois,
3: estar cá para o ano.
6: Para a irmã.
3: Obrigadíssimo.
6: E todos que fazem aniversário, para o marido da Dona Paula e para todo mundo.
3: Olha.
6: E tudo de bom. E a gente para o ano cá estejamos novamente.
3: Sem dúvida, todos juntos será bom sinal, não é?
6: É verdade.
3: A verdade é essa. Muito bem. E vamos ouvir então esta música e é para dedicar então a quem disse, certo?
6: Para quem está a dar isso, principalmente
3: claro.
6: Para o Marquinho.
3: Muito obrigado.
6: E para todos, para o senhor Amadeu e para o meu marido, para o meu filho, para toda a gente.
3: Para toda a gente, está bem.
6: Todos os ouvintes.
3: Fernandinha.
6: Principalmente para o Marco.
3: Obrigadíssimo. Um ótimo dia, está bem? Um beijinho.
6: Igualmente, beijinho.
3: Obrigado, beijinhos. Tchau, tchau, obrigado.
6: Deus.
3: Bom, vamos ouvir então o Marco Paulo, a Nossa Senhora.

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3: É isso mesmo, a Maria Piedosa está cá connosco nesta quarta hora das manhãs da rádio. Venha daí, participe, 232-400-504. Vamos lá para outra chamada. Bom dia.
4: Bom dia, Marco.
3: Bom dia, Manuel Filipe, Almargem Caldeviseu. Tudo bem, amigo?
4: Cheguei a hora da gratidão, mas lá consegui entrar, que isto é difícil.
3: Já cá está connosco, eu sei que é difícil.
4: Olha,
3: eu sei.
4: Antes de mais, parabéns para ti e para a tua mãe, que se não fosse ela, não andavas cá.
3: É verdade, tal e qual. Muito obrigado mesmo, de coração.
4: E que faças muitos que eu veja, e que eu que veja.
3: Será sinal de que está cá também.
4: Exatamente.
3: É isso.
4: Olha, trata bem da tua mãe, que a minha mulher já lá vai há 11 anos. Eu já tinha dito.
3: Já tinha dito, eu sei.
4: Um câncer no sangue que não há hipótese.
3: Pois eu sei. Eu tento fazer por isso, sabe?
4: Não há cura para isso.
3: Pois. Não, mas vamos lá chegar. Vamos lá chegar.
4: Vamos lá chegar
3: a essa cura, pode ter a certeza. Nós temos é que acreditar que realmente é possível e eu acho que um dia...
4: Exatamente.
3: Acho que um dia vai ser possível. E se já estivemos bem mais longe, a ciência está a evoluir cada vez mais, a inteligência artificial...
4: É verdade.
3: Lá nisso a inteligência artificial também está a ajudar e tudo.
4: É isso. Então, e o Marco anda bem?
3: Está tudo bem, muito obrigado, amigo. Tudo normal. Corre. É isso mesmo. Amigo, vamos escolher então uma música. O que é que vamos ouvir hoje?
4: Olha, põe aí a Maria Lisboa, cuidado com a língua.
3: Ok, e para quem vai essa música?
4: É um grande abraço para ti, Marco. Beijinhos para a tua mãe, para a tua irmã. Depois vai para o meu amigo Vítor Vouzela. Um abraço para ele, beijinhos para a esposa, para a filha enfermeira e para todos que trabalham lá na parcelaria. Depois vai para o Joaquim de Santiguinho, um abraço para ele, para toda a família. Depois vai para o meu amigo António Costa de Vila Mié, um abraço para ele, beijinhos para a mãe e melhores dela. Depois vai para a minha prima Alcina de Caldo, beijinhos para ela, um abraço para o marido António Brito, para a Gracinha do Café, de onde cheguei agora, beijinhos para ela, um abraço para o marido. E para o Marco, continuação dos anos felizes, e quando for almoçar, bom apetite ao almoço, o resto do dia feliz, é que eu desejo, e até amanhã, que é o mais certo.
3: Muito obrigado, meu caro amigo, um grande abraço, está bem?
4: Igualmente para o Marco, corre tudo bem.
3: Obrigadíssimo, um beijinho, um abraço.
4: Um grande abraço para si.
3: Um grande abraço, muito obrigado.
4: Beijinhos para a sua mãe.
3: Obrigadíssimo, muito obrigado, amigo. Obrigado, tchau, tchau. É que eu estava aqui a responder ao mesmo tempo a uma mensagem a uma amiga minha. Alô, bom dia, bom dia.
5: Bom dia.
3: Bom dia, com quem falo?
5: Bom dia, Marcinho.
3: Oh, Luizinha, como é que está a nossa Luizinha de Santa Combadão? Está tudo bem?
5: Olha, eu vim a correr agora, a chegar de Viseu e lembrei-me, é hoje o seu aniversário.
3: É verdade, é sim senhor, diz que sim.
5: Eu trazia na minha agenda, digo, tenho que lhe dar um beijinho ainda.
3: Muito obrigado, é um dia como outro qualquer, pelo menos para mim é, mas obrigado mesmo assim pela atenção, claro.
5: Um beijinho muito grande, então o senhor Manuel Filipe já pediu a música, não já?
3: Já pediu a Maria Lisboa. Diz ele, cuidado com a língua, o que ele diz.
5: Cuidado com a língua, que nós precisamos.
3: É isso mesmo. E para quem vai então a música, minha querida Luísa?
5: Que passe um dia muito feliz na companhia da sua mamã, de todos. E vou dedicar às minhas meninas, à minha amiga Francelina, ao meu mano, à dona Rosalina, à dona Rosa de Castro Daira, à Lininha da Agueira, à Lina Rosa, à Terezinha, para as Lourdinhas e para a Glória e para a Micas, Fernandinho e A, senhor João Melo, para o Paulo, para a Suíça, com beijinhos. para o Hélder e para o Alexandre e para o Marquinho, aquele beijinho muito grande.
3: Muito obrigado. Bem? Olha, um beijinho muito grande. Obrigado mesmo de coração. Está bem?
5: Obrigado, eu. Beijinho. Até
3: beijinho,
5: amanhã.
3: Beijinho. Até amanhã. Muito obrigado. Obrigado. Tchau, tchau.
5: Marquinho,
3: até
5: amanhã.
3: 232-400-504. 232-400-504. Bom dia.
6: Bom dia. Parabéns, Marco.
3: Obrigado. Como é que está a nossa Alice Negrelos?
6: Olha, fui a São Pedro, dei um tombo ali para casa.
3: Ah, né? Senhora, então como é que... Agora anda a tirar-se para o chão, não pode ser.
6: Opa, não sei como é que eu fiz.
3: Então, magoou-se muito.
6: Não, magoei, sabes que eu tenho duas próteses nos joelhos, só uma prótese, acho que está assim, porque está-me agora a doer, mas olha, ai que tombo.
3: Ai, que chatice, Alice. Ai, ai, ainda se ri.
6: E olha aí, uma...
3: Por um lado, mais vale rir do que chorar.
6: Ué.
3: Também tem razão, mas se começar a doer muito, tenho que ir ao médico. Veja lá.
6: Vou lá amanhã, tenho a consulta.
3: Convém ver isso. Falo nisso, está bem?
6: Está bem, mas...
3: Alice.
6: Olha, desejo-te um dia muito feliz para ti e para a tua mana e para a tua mãe. Um beijinho grande para vocês, os três.
3: Muito obrigado.
6: Para as meninas de Piaget também, um beijinho para elas. Para a minha mãe, que irá assistir a falar com ela. Um beijinho para ela também. Para a Dona Luz de Cargalo Sal, para a Ana Maria de Touro, para a Ana Cercosa, para os meus irmãos em países velhos, para os meus filhotes no estrangeiro e outros em Portugal, para o Gonçalo, com o estado de parabéns também, um beijinho para o Gonçalo, para a Isabel de Negrelos, para o Fernando Iá, para o Mário Pescador, para o Paulo da Suíça, para o Sérgio Quinto Centeguinho e para todos os que trabalham na Rádio La Folha e para ti, Marco, um beijinho muito grande, fundo de coração, para ti, para a tua mãe e para a tua irmã.
3: Obrigadíssimo, uma beijoca muito grande, obrigado pelo carinho, está bem?
6: Está bem,
3: até
6: Marco.
3: Amanhã.
6: Está bem.
3: Obrigado,
6: amanhã.
3: Beijinho. Tchau, tchau, obrigado. Beijinho.

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3: Ora bem, participe então, ligue para cá, peça a sua música e faça...

0: Sei que você também gosta.
1: Gosto bastante, sim senhor. E vamos fechar então com essa música, o programa de hoje.
0: Pronto, está bem? Estamos então assim fechados. Um forte abraço, resta de um bom aniversário e um forte abraço.
1: Muito obrigado, amigo. Então, e até amanhã. Bom trabalho.
0: Até amanhã.
1: Obrigado, tchau, tchau. Muito obrigado, até amanhã.
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1: Pois é, estamos então na reta final do programa das manhãs da rádio. Entretanto, às duas tem cá, não esqueça, o Hugo Simões vai estar na sua companhia e eu volto para o regresso a casa. 6-8, mais logo, é isso mesmo, vou cá estar. Entretanto, vou aproveitar a tarde, vou almoçar, vou fazer o que me apetecer, vou até se calhar fazer uma cesta, é isso, dá uma vontade enorme da sonecazita da tarde, ou então vou apanhar um bocadinho de sol. Até já, até mais logo.

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3: 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São 13 horas.
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6: São 14 horas.
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0: A nossa primeira música depois das duas chegou entregue então com a Ave Max aqui na sua Rádio Lafões. Boa tarde. Rádio Lafões. São as tardes da sua rádio. Eu sou o Hugo Simões e vamos até às 4 horas. E vamos muito bem aqui, tarde fora. Ora, não estivesse a sua rádio sempre a seu lado. Atenção que já a seguir vamos ter um belo som para escutar. Entrega aos Dire Straits, clássico da música na tarde da Rádio Lafões.
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0: Esta é mesmo a sua rádio. Sons bons então para nos acompanhar por aqui. Dire Straits neste Sultans of Swing nos próximos instantes na sua Rádio Lafões. Esta é uma grande tarde com grandes sons para escutar na sua rádio. Também em radiolafões.pt. Seguimos juntos até às 4.

0: Este é o som que nos leva até 1978, um clássico dos Dire Straits. Então é aqui na tarde da sua Rádio Lefões, em 93.0, em 95.4, também 98.2. Bem, muito obrigado também pela companhia. Já agora fica também aqui a atualização das temperaturas em São Pedro do Sul. É esta hora, temperaturas a rondar os 29 graus. Atenção que a máxima prevista para hoje era mesmo de 30 e amanhã deverão subir ainda mais 1 a 2 graus aqui a temperatura máxima. É verdade, temperaturas acima dos 30 em pleno mês de outubro. Já de seguida voltamos com a música também nesta tarde. Vamos dar ainda uma pequena ronda pelas temperaturas para quem nos está a escutar, por exemplo, no Porto, em Aveiro, onde quer que esteja, Vozela, Distrito de Viseu, tudo ligado na sua Rádio Lafões. Também daqui um bocadinho falamos sobre uma exposição de pintura. Já lhe conto tudo, pode contar também com a música nova, já a seguir aos comerciais. Aitana.
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É assim que chama? É a música da Aitana, chama-se Super Estrela. Música na tarde na sua Rádio Lafões. Boa tarde. Força, uma excelente viagem para quem vai de viagem também esta hora. Atualizamos temperaturas já de seguida. Agora deixo-lhe aqui uma sugestão. Fica a saber que durante este mês de outubro está patente no Centro Cultural de São Pedro do Sul a exposição de pintura Mundo para Júlios, de Júlio Sousa. Mais do que uma viagem por diferentes culturas, é uma exposição que convida a conhecer o percurso de vida do artista, marcado por mais de 20 anos de aventuras, descobertas e vivências. Aproveite então para fazer uma visita das 9 às 19, de segunda à sexta-feira, e também aos sábados das 2 da tarde até às 7 da tarde, não se esqueça, no Centro Cultural de São Pedro do Sul. Continuamos com a música então aqui na sua Rádio Lafões nesta tarde, a seguir com outros sons. Vamos recordar os Oasis também nos próximos instantes. Temperaturas de 25 graus a esta hora em Sinfães. Muito boa tarde, Sinfães. Está com a sua Rádio Lafões. Aveiro com temperaturas a rondar os 20 graus, 22 no Porto e São Pedro do Sul, como já tínhamos atualizado também há um bocadinho, são cerca de 29 graus. Aqui recebemos um dos clássicos dos Oasis, um dos temas incluídos no trabalho What's the Story Morning Glory. Chama-se Wonderwall. Logo a seguir, o tema da Bárbara Bandeira, também com música nova, aqui na tarde. Boa tarde, boa semana. Esta é a sua Rádio Lafões.

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Esta é uma das novidades também para o Nuno Ribeiro para este 2026, a tocar na sua Rádio Lafões. Chama-se Saloia, música nova, bem bonita também, mais uma que pode escutar também em radiolafões.pt. 2h33, vamos a uma pequenina pausa para irmos às compras, mas já, olha, prepare o cartão de descontos, pode ser que haja alguma coisa também em cartão, e já voltamos com a música de seguida e trazemos o Maninho, até já.

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Este é o som do Marinho na sua rádio Lefões, chama-se Frágil e está mais uma grande canção a 15 minutos para as 3 da tarde. Fica também uma sugestão para o dia de hoje, para dar um pelinho, mas logo a partir das 6 da tarde até à Biblioteca Municipal de São Pedro do Sul vai decorrer uma sessão do Clube de Leitura. Ora, e onde o convite é explorar também o universo da saúde mental e refletir sobre as nossas emoções. Esta é uma iniciativa espetacular, pode aproveitar para se inscrever, já, em biblioteca@cm-sp.

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0: Agora vai ter de fazer queijo. Olha, você viu um coração por aí.
1: Estou cá a ouvir.
0: Bom, vamos continuar com a música na tarde, na sua Rádio Lafões. Já agora. Hoje já deu os parabéns ao Marco Oliveira. Pois é, nosso colega Marco hoje está de parabéns. Faz 20 anos. Em cada perna. Ora bem, deu os parabéns nas nossas redes sociais. Vamos aos comerciais? 4 minutos para as 3.
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2: São 15 horas.
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5: Era com o Marco Oliveira, era sim senhor, mas atenção que o Marco está por cá na sua Rádio Lafões. Agora fico eu entregue a estar aqui consigo, nós vamos dar aqui um pequeno ajuste aqui nestas coisitas, mas já sabe que estamos sempre a seu lado. Mas atenção, falando em Marco Oliveira, ele hoje merece tudo, hoje e todos os dias, não é? Mas hoje está então a celebrar o seu aniversário também, portanto aproveitei para lhe dar os parabéns através das nossas redes sociais. Eu sou o Hugo Simões, vamos juntos até às 4, temos aqui música nova do português Gui Alain, chama-se No Matter Where I Go. Grande som.
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0: Acompanhamos na tarde a Gracie Abrams e o seu That's So True. É uma canção muito, muito bonita, é, sim, senhor. Sabe que hoje celebramos também o Dia Internacional para a Redução de Catástrofes, Prevenção, Mitigação e Preparação. São os motes deste Dia Internacional para a Redução de Catástrofes. E a título da curiosidade, sabia que mais de 90% das catástrofes naturais estão relacionadas com água, seja devido ao seu excesso ou à sua falta. Isto é verdade. Atenção, hoje é dia de nos lembrarmos da importância da prevenção para a redução de catástrofes. Já a seguir voltamos com a música e trazemos o Prince, um clássico aqui na tarde da sua Rádio Lafões. Até já.
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0: Kiss.
1: É isso mesmo. Beijinhos. Kiss, a música do Prince na tarde da sua Rádio Elefantes. Esta é uma grande tarde com grandes canções também a rodar em 93.0, em 95.4 e em 98.2. Um grande obrigado por nos fazer companhia. Ora, e vamos continuar também por aqui. Lembra ainda que se gostou desta música que acabou de escutar agora mesmo, então hoje a não perder o flashback com o Paulo Martins depois das 4 horas da tarde. Mas agora vamos continuar com música também aqui na sua tarde, na sua Rádio Elefantes. Já sabe que está sempre bem entregue. Aproveitamos ainda para lhe deixar também mais uma sugestão daqui a um instantinho. Mas temos os descendentes ansiosos de passar na Rádio Lafões. É isso mesmo. Esta chama-se Carolina. Boa semana, Sorocaba. Uma ótima viagem.

Carolina é a música dos Descendentes. Boa tarde, esta é a sua Rádio Lafões. E Mangualde está também com os bombeiros. Fique, deu já a proposta para no próximo fim de semana, no próximo dia 17 de outubro, Mangualde vai ter o quartel dos bombeiros aberto à comunidade, onde pode aproveitar para visitar o quartel, conhecer o dia-a-dia dos bombeiros, os equipamentos, as viaturas, conversar com os bombeiros, saber como pode ajudar, e existem também atividades para toda a família. Esta é uma das grandes sugestões que acontece então em Mangualde durante o próximo fim de semana, a não perder, no dia 17 de outubro, é a sugestão para o próximo fim de semana. E aqui deixamos então, já sabe, muitas sugestões. Por enquanto, vamos uma pequenina pausa, continuamos também com música dentro de um instantinho, na sua Rádio Lafões. Estamos a chegar à meia hora sobre as 3. Boa tarde.

0: isso, estávamos aqui nesta tarde, então, com a música dos Descendentes. Toca ao ouvir. A seguir vamos continuar com sons também a eles alentejanos. É a música dos Vizinhos que chega depois dos comerciais. Aqui à sua Rádio Lafões, fica connosco.
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0: O próximo tema chama-se Casar é para Esquecer. E vamos ouvi-lo num instantinho. Maior sobre as três, fica connosco. 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

0: Casara para Esquecer é a música dos Zinhos na sua Rádio Lafões. Boa tarde, votos de uma excelente viagem e atenção à subida das temperaturas, já é prevista para os próximos dias. Amanhã é um dia de sol em São Pedro do Sul, com temperaturas a chegar aos 32 graus, diz a previsão do IPMA. Máximas de 31 para Viseu, também com um dia de sol, dia de céu limpo, diz-nos então também aqui a previsão. Quanto ao Porto, a registar também amanhã uma ligeira subida das temperaturas, mas não irá além dos 24 em um dia acompanhado ainda de nuvens dispersas, e Aveiro, a nossa Veneza, a registar também no dia de amanhã uma subida das temperaturas, máximas de 22 graus, uma subida ligeira. Amanhã é um dia que começa com céu parcialmente nublado, mas terá também nuvens dispersas em Aveiro. Boa tarde, Aveiro.
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0: Vamos à música, temos Ellie Goulding para ouvir com este Burn aqui na sua Rádio Lafões. Obrigado pela companhia, boa semana com a sua rádio, uma excelente viagem. Ouçamos em 93.0, em 95.4 e também nos 98.2.

Chuva de Amor é o tema que já pode escutar com o Escalema aqui na sua Rádio Lafões. Continuando uma excelente tarde, boa terça-feira, boa semana. Hoje não é notícia que queríamos trazer, mas temos de trazê-la. É um dia triste para a música brasileira. Sabe que faleceu hoje, terça-feira, com 60 anos, o cantor Netinho, muito conhecido pelo sucesso que vamos aqui escutar, este Mila. Ele, ao longo dos últimos meses, lutava contra um cancro. Infelizmente deixou-nos com 60 anos e vai deixar-nos um património musical, uma herança musical extraordinária que ficará para sempre na memória de todos nós. Aqui, recordamos, é para nos levar até às 16h, este Mila. Recordação então para esta tarde na sua Rádio Lafões. Já a seguir chega o flashback com o Paulo Martins. Na sua rádio, fica connosco. Ele vai dar-lhe muitos e bons clássicos da música aqui na sua Rádio Lafões. 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

Final de hora com o Netinho. Este Mila, infelizmente, ele deixou-nos então nesta terça-feira com 60 anos de idade. Já a seguir chega o flashback na sua Rádio Lafões. Faltam 4 minutos para as 4 da tarde.

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0: São 16 horas.
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3: 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São 17 horas.
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4: 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São 18 horas.
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9: Rádio Lafões, muito boa tarde. Começa o Regresso a Casa. A partir de agora, comigo Marco Oliveira, para esta terça-feira, que está praticamente a chegar ao fim. E vamos à música com o Diogo Pissarra. Há sempre uma música, David Guetta, logo depois, com novo som.

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Ser feliz é tão simples e uma vida feliz passa, acho eu, por essa simplicidade. Cada um vive a sua vida à sua maneira e devemos respeitá-la. A verdade é essa. O importante é que possamos ser todos felizes, porque só estamos cá uma vez. Para quê? Para que estarmos a olhar para o vizinho quando podemos olhar pela nossa vida e fazer mais por ela, hein? Isto é uma mensagem que lhe deixo no meu dia de aniversário. E desde já, muito obrigado por falar nisso. Muito obrigado a todos aqueles que me estão a deixar ficar ainda ao longo do dia mensagens de parabéns. Eu peço desculpa que eu sou um desnaturado nestas coisas. Eu, para responder, sou terrível. Eu já o disse que não ligo muito ao aniversário, não gosto já de fazer anos. Por um lado é sinal de que estou vivo, eu sei, mas pelo outro não gosto de comemorar, porque faz-me sentir que estou a ficar velho e que a idade passa depressa. E passa mesmo, não é? A vida passa depressa. Bem, muito obrigado mesmo assim, de coração, pelo carinho. Dou-lhe agora Noble, Desesperado, é a música nova. Venha daí, boa tarde e bom regresso a casa com a sua Lafões.

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0: temperatura supostamente está bem gostosa. E eu digo supostamente, quer dizer, ao final da tarde não está assim tão gostosa quanto isso. Mas estes dias vão estar ainda com temperatura a rondar os 30 graus em algumas localidades. A realidade é essa. Mas atenção, porque este tempo engana. Já disseram os peritos que estes 30 graus não são aqueles 30 de verão de julho e agosto. Isto é preciso ter cuidado por causa das gripes e constipações. A seguir vou-lhe dizer então como é que vai estar o tempo para amanhã.
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0: Ora bem, para amanhã, quarta-feira, então, temos uma máxima prevista de 31 graus. Lá está a temperatura acima da média para esta altura do ano, supostamente, porque estamos no outono. Para quinta-feira, 30, mas já com alguma chuva. E depois, ali próximo do fim de semana, vamos entrar oficialmente no outono, com temperatura de outono. Ou não? Ou não? Se eu pudesse, epá, estávamos assim sempre com esta temperatura. Temperatura amena, também não digo calor, mas temperatura amena. Dou-lhe a Ariana Grande para ouvir agora e depois os Descendentes. Venha daí, bom regresso a casa e acho que já posso dizer boa noite, que já está a ficar escuro lá fora.

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0: 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Até já. 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
1: São 19 horas.
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5: Mais uma hora para sorrir essa casa. Comigo, Marco Oliveira, aqui na sua Lafuência FM. Seja bem-vindo. É assim, a idade não perdoa. Hoje faço 47 e eu estou um bocadinho já perdido. Isto é da idade. Eu, aqui há uns anos, criticava amigos que, supostamente, na altura, tinham 40 e picos. Gozava com eles. A verdade é essa. Epá, nós temos que assumir as coisas como elas são. Mas, de facto, eu acho que isto calha a todos. E eu digo isto porque eu já não sei se lhe contei como é que pode tirar manchas de roll-on das t-shirts e das camisas. Falei ou não falei? Não sei. Mas mesmo assim vou arriscar tudo e vou-lhe falar daqui a pouco.

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2: Depois do intervalo tenho o Escalema com a Sara Correia, o Respirar e também Kenars Barkley, o Crazy e os Atua. Vou-lhe dar estas próximas três, mas antes, muito depressa, vou-lhe dizer como é que supostamente pode tirar as manchas de roll-on, que são muito chatas e estragam a roupa. Eu já estraguei, sei lá, tanta peça de roupa, porque eu chego ao cúmulo que coloco o roll-on só um bocadinho para depois não correr os riscos de estragar a roupa, não é? Que é uma chateza. Então, meias de nylon, supostamente para manchas recentes, basta esfregar suavemente uma meia de nylon, limpa e seca de logo depois. Um pano úmido, há quem diga que passar um pano microfibra ligeiramente úmido pela mancha é o ideal se for uma solução rápida. O vinagre branco é também uma forma de limpar estas manchas. Misture partes iguais de vinagre branco e água, aplique na zona e deixe atuar durante 30 minutos antes de lavar, mais ou menos. Se tiver, porque está também na moda falarem muito do bicarbonato de sódio, pode também usá-lo para deixar as peças prontas a serem usadas de novo, ou seja, para depois, claro, só depois lavar, não é? Antes. Então faça uma mistura desta pasta de bicarbonato com água, aplica nessa mancha amarela, porque quando já está amarelo é porque já está ressequido, não é? É o que acontece com as minhas t-shirts, que eu não dou conta e depois quando dou conta já é tarde. Deixa atuar entre 30 a 60 minutos, depois lava normalmente. Por fim, um truque simples com um básico tiranódulas. Lá está, supostamente isto é tira e queda. Se experimentar primeiro do que eu, diga-me alguma coisa. Estava ainda, não experimentei. Eu sou um preguiçoso com estas coisas. O Escalema e a Sara Correia, a Respirar. Fique ligado, bom regresso a casa. Está com a Lafões FM e eu sou o Marco Oliveira. Estou cá consigo até às 8.

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Já estou praticamente a chegarmos às 8 e agora sim despeço-me de si. Muito obrigado mais uma vez, porque estou do coração cheio. Obrigado pelo carinho, por todas as mensagens de parabéns. Obrigado mesmo. Acho que é a palavra mais bonita, uma das mais bonitas, vá, que temos no planeta, que se todos agradecermos, se formos gratos, acho que podemos atrair coisas boas. E eu acho que a idade também nos ensina isto, valorizar coisas tão simples da vida. Um obrigado, uma simples ajuda, ajudar alguém também, acho que poderá fazer toda a diferença. Para mim, pelo menos, vale muito. Amanhã volto a estar consigo, entre as 6 e as 8, e amanhã de manhã também, para pedir a sua música e fazer a sua dedicatória, 10 meio-dia. Fique desse lado com a sua Lofões FM. Boa noite, bom descanso.

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0: São 20 horas.
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1: 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São 21 horas.
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1: São 22 horas.
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0: São 23 horas.
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5: 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É meia-noite.
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1: 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É uma hora.
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1: Na região de Lafões, a empresa Alfazema Lilás Limitada dedica-se à produção e comércio de plantas ornamentais e de pequenas fruteiras. Em abril de 2003, abrimos o nosso espaço de venda ao público nas termas de São Pedro do Sul, viveiro da Nossa Senhora da Saúde. Com o decorrer do tempo, criamos espaços para produção de plantas ornamentais.